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Daniel, muito obrigado. Peço desculpas pelo microfone, não está nas melhores condições. Foi com imenso gosto que participei nesta edição de hoje de Revolution, da Helena Isabel. Muito obrigado a todos que estiveram aí desse lado.

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23: Boa noite, sejam bem-vindos ao Antistático.

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1: Que é Virgo Pac. Para tu guardar sangue em família. Nojo é nojo. Sangue blindado.

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1: estática.
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1: As aldeias, populações da capital e das regiões. Porém, sempre com o código.
2: What's this? It appears girls are secretly being monitored. But by who?
3: Oh no, not... I can't say it! This is a villain so evil, so sinister, so horribly vile, that even the utterance of his name strikes fear into the hearts of...
0: Dionísio.
2: The only safe way to refer to this king of darkness is simply...
0: O estado da arte em Portugal. Que já agora é também o nome do meu OnlyFans... por isso, se quiserem apoiar-me e apoiar a arte em Portugal, oef.oestadodaarteemportugal.com. Beijinhos.
4: Os ouvidos amadores, querendo-se conhecedores, confundem com a alentejona. Não está certo nem errado, mas para dizer a verdade, em direto do

0: E assim termina o antistático desta semana. 102.7, rua.pt e no SoundCloud da Rua FM. Eu sou o G.I. Joe e até para a semana.
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1: É verdade.
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Ultimamente eu tenho visto a vida em zoom. E não estou venho a ver que eu não serei mais um. Eu tenho estado quente e a alimentar o lume. Aproveito o momento que o resto é zoom. Um dia eu vou deixar esta terra física. Assim se enterra aquilo que é esta viagem mística. Põe em risco a mente crítica.

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1: Uma fusão entre sonoridades ancestrais da Rota da Seda e improvisação com os Afro-Anatolian Tales Tarab Dance. 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
3: Olá, o meu nome é Elisa, estou aqui no Palco Rua a apresentar o meu novo álbum Incoerente e convido-vos todos a ouvir. Beijinho. Estou apaixonado por uma pessoa que estava numa relação.
4: Como é fraco o coração, até porque tu e o Tiago Nogueira juntaram-se aqui. O que é que o Tiago Nogueira veio trazer a este tema? Como é que foi esta escolha de ser o Tiago Nogueira? Houve escolha? Não houve mais hipótese em cima da mesa? Como é que isto funcionou?
3: Há uns tempos, o meu manager decidiu pegar neste meu jeito e pensou em dar-lhe uma nova roupagem. Só que queria fazê-lo com um dueto. E ele era dos 4:30, então eu tinha aquela visão: meu Deus, ele é dos 4:30, ele compõe tão bem, ele é tão incrível, como assim ele vai cantar uma canção comigo? E era fixe também as pessoas ouvirem uma canção, não uma versão de uma canção, mas sim uma canção original nossa. E disseram-me: então, Elisa, o que é que tu queres escrever? Tipo, sobre o que é que tu queres escrever? E eu nessa altura estava a passar por uma situação muito complicada, que era, eu tinha-me apaixonado por uma pessoa que estava numa relação. Se eu conseguir fazer uma canção sobre o assunto, é como se o assunto acabasse aqui. E então cheguei lá ao estúdio e disseram sobre o que é que eu queria fazer a canção e eu disse: chamem. Eu queria fazer uma coisa mesmo muito dramática, por exemplo, estar apaixonado por alguém que está numa relação. E eu disse: é horrível. E eu: é, tem toda, não é o que se passa comigo, de tudo. Eu jamais, jamais, acho muito errado. Mas
4: é uma amiga.
3: Eu sei de quem, exato. Eu sei de quem está a passar por isto. E eu inspirei-me muito. E acho que nós conseguimos fazer algo muito interessante aqui.
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4: Boa noite, sejam bem-vindos ao Antistático. Eu sou

0: Regarde, o que sabe?
1: Então, que se passa? Ser do frap?
0: Ah, bom, é que ser do frap, caralho. A escuta.
1: Putã, caralho. Só que ser do VFRAP. Como é que estão? Apelo dos gajos. Ao Tiago, apelo Ricardo, Henrique, Pedro.
0: Oh, Pedro, apelo assim o Mohamed. Ele vai aqui, fia.
2: Olha, cofo.
0: A escuta, Mac. A escuta.
2: Ah, vas-y, favor. Oh, putã, ser do frap, zebi.
3: Leva a cena a sério, hein, mano?
4: Não.
3: Sempre a brincar.

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0: E assim termina o antistático desta semana. 102.7, rua.pt e no SoundCloud da Rua FM. Eu sou o G.I. Joe e até para a semana.
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1: Tu não estás vestida, tens aula de condução, isto não tem graça nenhuma. A sério, isto não tem graça nenhuma. Tens aula de condução daqui a meia hora.

0: E estou aqui na vossa rádio preferida para mais uma hora de música para ouvir e dançar. Fiquem comigo.
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0: Porque vocês querem me... Eu sei que é um bocado profundo tocar nesse assunto, mas
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0: Eu acho que o primeiro passo para podermos alegar que somos diferentes é aceitando as diferenças dos outros. Cada um é especial à sua maneira, man. Eu penso assim: o melhor para ti pode não ser o melhor para mim, you feel me? Então isso não me impede de querer te ver melhor do que eu, ou de colaborar contigo sempre que fizer sentido. Brilha, meu irmão. Brilha, minha irmã. Faz a tua cena e que um dia sejamos todos bem-sucedidos. Já blesses.
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